0: Marco.
1: Dale, dale, dale, dale.
0: Ahí está Casiver Paredes, del amigo Yaram.